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0: 9:32.
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0: 7h32.
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3: Sim, o que você está fazendo?
4: Oi, Carlos. Estou colocando telas nas portas e janelas.
3: Pra quê?
4: Zika.
3: Zika? É um tipo de gripe, certo?
4: É um vírus que causa febre, irritação na pele e vermelhidão nos olhos. Os médicos também suspeitam que o vírus possa ser responsável por microcefalia em recém-nascidos. Mas não há nada a temer se seguir umas regras básicas.
3: Como o quê?
4: Zika, como outras doenças, se espalha principalmente através dos mosquitos. Temos que nos livrar deles.
3: Mas como?
4: Mosquitos se reproduzem em água limpa e parada. Lixo também. Então a gente tem que esvaziar, limpar e cobrir todos os vasos com água semanalmente.
3: Mas e os vasos que não podem ser removidos ou limpos?
4: Você pode cobri-los com areia.
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4: Sim, mas ele tem que vestir mangas compridas, calças e passar repelente, especialmente durante o pôr do sol e anoitecer quando os mosquitos estão mais ativos.
3: Farei isso. Obrigado, Paulo.
4: De nada.
5: Oi, Carlos. O que foi?
3: Oi, Ana. Estou limpando para prevenir contra mosquitos.
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3: Isso mesmo. Nós temos que fazer nossa parte para acabar com a Zika. 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

0: 12:34.
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0: 5 e 2.
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0: e 1.
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1: Estou aqui

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0: 6:59.
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4: Aldo Manuel e familiares falecidos. Nicência Emídio da Silva, 5 meses. Edivânia, falecida hoje. Wagner Souza, Alta Souza, Leonilda Valentim, Valderson Rodrigues, Edivaldo Félix, Antônio Félix, João Correia, todos os falecidos da família Félix, Maurílio Álvares, 9 dias, Marcelo Renato Ferreira, Maria do Socorro Pocina, Manuel Pedro e familiares falecidos, José Lourenço de Lima, Alice Maria de Lima, Maria José Gonzaga, por todas as almas do purgatório, súplica por uma família, ação de graças pelo aniversário natalício de André Felipe Oliveira, ação de graças pelo aniversário natalício de Marinha Rodrigues, por todas as nossas intenções particulares e por todos aqueles que se recomendaram às nossas orações. Missa do 22º domingo do tempo comum. No encontro com Jesus, somos convidados a assumir a missão de testemunhá-lo, renunciando a tudo que nos impede de segui-lo com liberdade. Ele transforma nosso modo de pensar e julgar e nos indica que a vida encontra sentido quando a pomos a serviço do seu Evangelho. Celebremos, em comunhão com os catequistas da nossa comunidade, neste dia. Para darmos início à nossa celebração, entoemos o canto de entrada.
5: 572.

0: Em nome do Pai, e do Filho, e do Espírito Santo.
1: Amém.
0: O Deus da esperança que nos cumula de toda alegria e paz em nossa fé, pela ação do Espírito Santo, esteja sempre convosco.
2: Bendito seja Deus que nos reuniu no amor de Cristo.
0: No início desta Santa Eucaristia, somos convidados a abrirmos o nosso coração ao arrependimento e diante de Deus nos colocarmos como pecadores. Passamos um breve instante de silêncio, meditando as nossas faltas. Senhor, que viestes procurar quem estava perdido, tende piedade de nós.
3: Senhor, tende piedade de nós.
0: Cristo, que viestes dar a vida em resgate de muitos, tende piedade de nós.
3: Cristo, tende piedade de nós.
0: Senhor, que congregais na unidade os filhos de Deus,

0: Jeremias. Seduziste-me, Senhor, e deixei-me seduzir. Fostes mais forte, tivestes mais poder. Tornei-me alvo de irrisão o dia inteiro. Todos zombam de mim. Todas as vezes que falo, levanto a voz, clamando contra a maldade e invocando calamidades, a palavra do Senhor tornou-se para mim fonte de vergonha e de chacota o dia inteiro. Disse comigo: não quero mais lembrar-me disso, nem mais falar em nome dele. Senti então dentro de mim um fogo ardente a penetrar-me o corpo todo. Desfaleci sem forças para suportar. Palavra do Senhor.
1: Graças a Deus.

Leitura da carta de São Paulo aos Romanos. Pela misericórdia de Deus, eu vos exorto, irmãos, a vos oferecerdes em sacrifício vivo, santo e agradável a Deus. Este é o vosso culto espiritual. Não vos conformeis com o mundo, mas transformai-vos, renovando vossa maneira de pensar e de julgar, para que possais distinguir o que é da vontade de Deus, isto é, o que é bom, o que agrada e o que é perfeito. Palavra do Senhor.

Naquele tempo, Jesus começou a mostrar a seus discípulos que devia ir a Jerusalém e sofrer muito da parte dos anciões, dos sumos sacerdotes e dos mestres da lei, e que devia ser morto e ressuscitar no terceiro dia. Então, Pedro tomou Jesus à parte e começou a repreendê-lo, dizendo: Deus não permita tal coisa, Senhor, que isso nunca te aconteça. Jesus, porém, voltou-se para Pedro e disse: Vai para longe, Satanás. Tu és para mim uma pedra de tropeço, porque não pensas as coisas de Deus, mas sim as coisas dos homens. Então Jesus disse aos discípulos: Se alguém quer me seguir, renuncie a si mesmo, tome a sua cruz e me siga. Pois quem quiser salvar a sua vida vai perdê-la, e quem perder a sua vida por causa de mim vai encontrá-la. De fato, que adianta o homem ganhar o mundo inteiro, mas perder a sua vida? O que poderá alguém dar em troca de sua vida? Porque o Filho do Homem virá na glória de seu Pai com seus anjos, e então retribuirá a cada um de acordo com a sua conduta.

0: Caríssimos irmãos e irmãs, bendito seja Deus que nos reúne mais um domingo para celebrarmos a nossa Páscoa semanal ao entorno da mesa da palavra e da Eucaristia. Estamos celebrando o 22º domingo do tempo comum. E a liturgia deste 22º domingo nos convida a fazermos uma distinção entre as vozes do mundo, o pensamento mundano e os pensamentos de Deus. A fazermos esta justa medida, de modo a não nos iludirmos com as vozes ou com as coisas erradas. Esta é a grande síntese da liturgia deste 22º domingo do tempo comum. Na segunda leitura que nós ouvimos desta Santa Missa, São Paulo, referindo-se aos romanos, à comunidade de Roma, ele vai alertar aquela comunidade: não vos conformeis com o mundo, diz o apóstolo. Renovai, portanto, a vossa maneira de pensar e de julgar, para que possais distinguir o que é da vontade de Deus, isto é, o que é bom, o que lhe agrada, o que é perfeito. Veja que conselho: não nos conformar com o mundo, para aderirmos à vontade de Deus. E esta distinção, essa luta, este duelo entre a voz de Deus e a voz do mundo, nós vamos vê-la plenamente na figura de Pedro. Mais uma vez, Pedro ocupa o destaque dentre o grupo dos 12, assim como no domingo passado. Aliás, o evangelho que ora ouvimos é a exata, imediata continuação do evangelho de domingo passado, para a gente perceber a diferença de quando a gente está na graça de Deus e quando a gente está na nossa vontade humana. Domingo passado, Jesus fazia duas perguntas aos discípulos. A primeira, o que diziam os outros ser ele, e a segunda, quem diziam os discípulos ser Jesus. Pedro, tomando a palavra, cheio de Deus, profetizou uma das mais belas profissões de fé do Novo Testamento: tu és o Messias, o Filho do Deus vivo. Jesus vai dizer: olha, não foi o ser humano que te revelou isso, foi o Espírito. Porque quando nós estamos no Espírito, na graça de Deus, cumprindo a vontade do Senhor, nós somos capazes de verdadeiramente identificá-lo como Deus. E por isso Jesus confiou então as chaves da igreja a Pedro, disse que ele era feliz sobre aquela pedra, edificaria a sua igreja. Hoje, na continuação do evangelho, Jesus vai mostrar então que tipo de Messias é ele. Pedro já havia identificado, ele é o Messias, o Filho de Deus. E agora ele vai ser muito franco, muito sincero com os discípulos, e vai quebrar inclusive as expectativas erradas de Messias que havia na cabeça do povo de sua época. Esperavam um Messias glorioso, forte, guerreiro, que viesse para destruir todas as nações inimigas. E Jesus vai revelar-se justamente o contrário. A força dele se revela na fraqueza, o seu poder se revelará através da morte e morte de cruz. Por isso ele começa a dizer aos discípulos que deveria ir a Jerusalém. Ele vai antecipando aquilo que viria a acontecer: deveria subir para Jerusalém. Jerusalém é o lugar que vai dar na cruz. Já disse isso várias vezes em outras homilias: Jerusalém é o caminho da cruz. Depois deve sofrer muito perante os anciãos, perante os sumos sacerdotes e os mestres da lei, as autoridades de sua época. Porém, depois de morrer, depois de tanto sofrimento, deveria ressuscitar ao terceiro dia. Ou seja, é um sofrimento que dá frutos, que tem sentido. Não é o sofrer pelo sofrer. Mas Jesus vai dizer: olha, se suportar comigo todas essas dificuldades, poderão chegar no último ponto, a ressurreição final. E Pedro, já se achando grande demais, depois de ter sido elogiado por Jesus domingo passado, ele confunde as coisas. Ele se distancia do seu lugar de discípulo e agora quer se colocar como mestre. E agora quer dar ordens a Jesus. Por isso, quando Jesus fala do sofrimento que deveria passar, Pedro toma a palavra e diz: que isso não te aconteça, Senhor. Deus te livre. Não entendia os planos de Deus. Veja, como pode o mesmo Pedro, que domingo passado professou Jesus como sendo o Messias, o Filho de Deus, e agora esse mesmo Pedro, ele quer atrapalhar os planos de Deus. Não entende, não compreende os planos de Deus e quer que as coisas sejam feitas à sua maneira, ao seu modo, no seu critério. Como nós tantas vezes também assim fazemos. Dizemos na oração do Pai Nosso: seja feita a tua vontade. Mas na hora do vamos ver, eu quero que seja feita a minha. A dele não. Porque a dele vai vir sofrimento, vai vir tanta coisa, renúncia. E quando chega nessa fase, parece que todo cristão tende a fugir. Pedro não queria o mal de Jesus. Ele queria salvá-lo da cruz. Mas para chegar à vida nova, a cruz era necessária. O sofrimento era preciso. E é por isso que Jesus, mediante aquela colocação de Pedro, que buscava desvirtuar o caminho trilhado por Deus, Jesus vai dizer: vai para longe, Satanás. Percebam, eu quero que vocês percebam essa distinção. Domingo passado Jesus elogiou: tu és Pedro, sobre esta pedra edificarei a minha igreja. Não foi um homem que te revelou isso, foi o próprio Deus. Colocou Pedro lá em cima. Eu te darei as chaves do reino. O que ligar será ligado, o que desligar será desligado. E hoje Pedro vai ouvir essa palavra dura de Jesus: vai para longe, Satanás. A melhor tradução seria: vai para trás, Satanás. A tradução correta, a tradução litúrgica, às vezes falha um pouco na tradução da palavra. Vai para trás, ou seja, tu és discípulo, tu não és mestre. Quem és tu para dizer os caminhos de Deus? Quem somos nós para querer dizer o modo como Deus deve agir? Nós somos discípulos. E o discípulo é aquele que se confia plenamente em Deus. Mesmo sem entender, mesmo sem compreender o que está acontecendo, mas plenamente confia. E é essa confiança que Jesus quer que Pedro tenha. Que depois da cruz vem a vitória. Mas essa vitória só é conquistada fazendo o caminho certo. Quem quiser burlar o sistema, quem quiser pegar atalhos, caminhos outros, que não são o da cruz, não poderá chegar à ressurreição. O nosso problema é justamente esse. Todos nós queremos um Jesus glorioso, o Jesus dos milagres, o Jesus poderoso que pode resolver todos os nossos problemas. Mas quando Jesus fala da cruz, e essa é a condição do discipulado que ele vai apresentar a todos os discípulos: se alguém quer me seguir, renuncie a si mesmo, tome a sua cruz e me siga. Pois quem quiser salvar a sua vida vai perdê-la, e quem perder a sua vida por causa de mim vai ganhá-la. Aqui um paradoxo: ganhar e perder. O mundo vai dizer que ganhar a vida é aproveitar, é fazer tudo o que quer, é viver desordenadamente. Mas Jesus vai dizer: quem aprender a perder essas coisas do mundo, o pensamento mundano, e aderir ao pensamento de Deus, este sim, verdadeiramente, é quem vai ganhar. Aquele que aprender a renunciar a si mesmo, a tomar a cruz de cada dia, porque a nossa vida é uma luta. Tem gente que quer facilidades. Ah, não, vou à igreja para resolver todos os meus problemas. Está no lugar errado, vice criatura. Bater-se na porta errada. Aqui tu vai pegar em bomba. Ser cristão é se preparar para sofrer com Jesus. Mas, repito, não é um sofrimento pelo sofrimento. Tem gente que acha que todo sofrimento é bom. Às vezes a gente sofre porque escolheu umas coisas bem erradas mesmo. Mas os sofrimentos que são próprios da vida, que são comuns a todos nós, porque quem de nós é isento de sofrimento? Eu não conheço. Se você não quer sofrer, então morra. Porque enquanto a gente estiver vivendo nessa vida, os sofrimentos fazem parte. Mas o nosso sofrimento deve ser todo ele vivido à compreensão, à margem, aos pés da cruz. E quando nós aceitamos e aprendemos a unir o nosso sofrimento ao dele, aquilo que era derrota, aparentemente, para o mundo, diante de Deus vira vitória. Mas para isso é preciso entrar na escola do crucificado. Quem quiser ficar somente nas benécias, no oba-oba do cristianismo, esse não vai ver o Cristo ressuscitado. Para passar para a ressurreição, vai ser preciso primeiro trilhar esse caminho duro do Calvário, a subida para Jerusalém. Quem quiser um atalhozinho, vai dar no lugar errado. Recordo uma historinha que via há muito tempo atrás nas redes sociais. Um homem tinha uma pesada cruz sobre as costas, aceitando ser discípulo de Jesus, fez aquilo que Jesus pedia: tome a sua cruz e comece a seguir-me. Tomou a sua pesada cruz. Claro, isso aqui é uma figura de linguagem, só para a gente entender. Ao longo do caminho, ele sofre uma longa tentação, diminuir o peso daquela cruz, e por isso vai lá e serra a ponta da cruz, a parte de baixo. anda mais um bocado, tira outro pedaço da cruz. E assim vai fazendo no seu percurso. Chega em dado momento e este homem se depara, já com a cruz bem menor, se depara com um grande abismo. E para atravessar este abismo, a cruz seria a sua ponte. Ele usaria a cruz como ponte e poderia fazer seguramente esta travessia. Mas como durante todo o caminho fugiu do peso da cruz, naquele momento não pôde atravessar e ali ficou. Isso para nos ensinar que nós precisamos aceitar a nossa cruz completa. Tem gente que diz assim: não, senhor, até aqui está bom, viu? Mais do que isso, não. Não, meus irmãos, aceitemos a nossa cruz com alegria. Aceitar a cruz não é viver triste pelos cantos, cabisbaixo, nada disso. Deus não nos criou para a tristeza, não. Alegremente, com determinação, como quem caminha, sabendo para onde vai, aceitemos a nossa cruz de cada dia. Sigamos os passos do nosso bom mestre para merecermos com ele atingirmos a glória, a graça, um dia da ressurreição. Que o Senhor nos ajude, nos dê a devida força, o ânimo necessário para percorrermos este belo caminho e sermos todos, indistintamente, discípulos, discípulas de nosso Senhor. Louvado seja nosso Senhor Jesus Cristo.
1: Para sempre seja louvado.
0: De pé, professemos a nossa fé católica. Creio em Deus Pai,
2: Criador do céu e da terra,
3: e em Jesus Cristo, seu único Filho, nosso Senhor,
4: que foi concebido pelo poder do Espírito Santo,
5: nasceu da Virgem Maria,
6: padeceu sob Pôncio Pilatos,
7: foi crucificado, morto e sepultado,
8: desceu à mansão dos mortos,
9: ressuscitou ao terceiro dia,
10: subiu aos céus,
11: está sentado à direita de Deus Pai Todo-Poderoso,
12: donde há de vir julgar os vivos e os mortos.
13: Creio no Espírito Santo,
14: na Santa Igreja Católica,
15: na comunhão dos santos,
16: na remissão dos pecados,
17: na ressurreição da carne,
18: na vida eterna.
0: Amém. Apresentemos as nossas preces e depois de cada uma delas, digamos: abençoai-nos e protegei-nos, Senhor.
19: Abençoai-nos e protegei-nos, Senhor.
20: Senhor, vós que saciais a sede da nossa alma, fazei que a Igreja seja sempre sinal do vosso amor e fiel à vossa vontade, o que é bom, o que vos agrada e o que é perfeito, nós vos suplicamos.
21: Abençoai-nos e protegei-nos, Senhor.
20: Vós, que acompanhastes os profetas, dai às autoridades e aos candidatos a cargos públicos a disposição de edificar uma nação conforme vossos desígnios, nós vos suplicamos.
21: Abençoai-nos e protegei-nos, Senhor.
20: Vós, que fortaleceis os passos dos seguidores do vosso Filho, concedei aos catequistas sabedoria, fidelidade e a alegria de servir o vosso reino, nós vos suplicamos.
21: Abençoai-nos e protegei-nos, Senhor.
20: Vós, cujo Filho assumiu livremente a cruz, ajudai-nos a aprender com as cruzes da caminhada que o dom da vida não é para ser guardado, mas para estar a serviço dos outros, nós vos suplicamos.
21: Abençoai-nos e protegei-nos, Senhor.
0: Tudo isso, ó Pai, nós os pedimos em nome do Teu Filho Jesus Cristo, que vive e reina pelos séculos dos séculos.
21: Amém.
0: Momento do ofertório, coloquemos a nossa vida, o nosso coração diante do altar de Deus. Você que trouxe a sua oferta, faça com alegria, com generosidade. Ajude-nos também na reforma da nossa matriz. Seja um pouquinho mais generoso do que o comum. Cantemos. Música.

0: Mães, para que o meu e vosso sacrifício seja aceito por Deus Pai Todo-Poderoso.
1: Receba, ó Senhor, por tuas mãos este sacrifício, para a glória do seu nome, para o nosso bem e de toda a sua santa igreja.
0: Este sacrifício santo, Senhor, nos traga a perene bênção da salvação e vosso poder leve à plenitude o que celebramos no sacramento, por Cristo nosso Senhor.
1: Amém.
0: O Senhor esteja convosco.
2: Ele está no meio de nós.
0: Corações ao alto.
1: O nosso coração está em Deus.
0: Demos graças ao Senhor nosso Deus.
1: É nosso dever e nossa salvação.
0: É justo e nos faz todos ser mais santos, louvar a vós, ó Pai, do mundo inteiro, de dia e de noite, agradecendo com Cristo, vosso Filho, nosso irmão. É Ele o sacerdote verdadeiro, que sempre se oferece por nós todos, mandando que se faça a mesma coisa que fez naquela ceia derradeira. Por isso aqui estamos reunidos, louvando e agradecendo com alegria, juntando nossa voz à voz dos anjos e dos santos todos para cantar.

0: vós que sempre quisestes ficar muito perto de nós, vivendo conosco no Cristo, falando conosco por Ele, mandai o vosso Espírito Santo, a fim de que as nossas ofertas se mudem no corpo e no sangue de nosso Senhor Jesus Cristo.
1: Mandai vosso Espírito Santo.
0: Na noite em que ia ser entregue, ceando com seus apóstolos, Jesus tomou o pão em suas mãos, olhou para o céu e vos deu graças, partiu o pão e o entregou a seus discípulos, dizendo: tomai todos e comei, isto é o meu corpo, que será entregue por vós.

Tomou o cálice em suas mãos, deu-vos graças novamente e o entregou a seus discípulos, dizendo: Tomai todos e bebei, este é o cálice do meu sangue, o sangue da nova e eterna aliança, que será derramado por vós e por todos para a remissão dos pecados. Fazei isto em memória

0: Ó Pai, neste momento, a paixão de Jesus, nosso Senhor, sua ressurreição e ascensão, nós queremos a vós oferecer este pão que alimenta e que dá vida, este vinho que nos salva e dá coragem.
1: Recebei, ó Senhor, a nossa oferta.
0: E quando recebermos pão e vinho, o corpo e sangue dele oferecidos, o Espírito nos una num só corpo, para sermos um só povo em seu amor.
1: O Espírito nos una num só corpo.
0: Protegei vossa igreja que caminha nas estradas do mundo rumo ao céu, cada dia renovando a esperança de chegar junto a vós na vossa paz.
1: Caminhamos na estrada de Jesus.
0: Dai ao vosso servo, Papa Leão, ser bem firme na fé, na caridade, e a Paulo, que é bispo desta igreja, muita luz para guiar o vosso povo.
1: Lembrai-vos, ó Pai, da vossa igreja.
0: Esperamos entrar na vida eterna com Maria, Mãe de Deus e da Igreja, os apóstolos e todos os que na vida souberam amar Cristo e seus irmãos. Esperamos entrar na vida eterna. Abre as portas da misericórdia aos que chamastes para a outra vida. Recordemos especialmente de Severina Maria Santos, Dona Nina, no seu sétimo dia, paroquiana fiel desta igreja matriz. Também Severina Ana da Conceição, falecida há um ano. Almerinda Tavares, um dia. Nicência Emílio da Silva, 5 meses. Edivânia, falecida hoje. E Maurílio Álvares, 9 dias. De todos os nomes citados no início desta missa, acolhei-os junto a vós, bem felizes, no reino que para todos preparastes.
1: A todos dai a luz que não se apaga.
0: E a todos nós aqui reunidos, que somos povo santo e pecador, dai-nos a graça de participar do vosso reino, que também é nosso.

0: com amor e confiança a oração que o Senhor Jesus nos ensinou. Pai nosso,
1: que estais nos céus, santificado seja o vosso nome. Venha a nós o vosso reino, seja feita a vossa vontade, assim na terra como no céu. O pão nosso de cada dia nos dai hoje, perdoai-nos as nossas ofensas, assim como nós perdoamos a quem nos tem ofendido. E não nos deixeis cair em tentação, mas livrai-nos do mal.
0: Livrai-nos de todos os males, ó Pai, e dai-nos hoje a vossa paz. Ajudados pela vossa misericórdia, sejamos sempre livres do pecado e protegidos de todos os perigos, enquanto aguardamos a feliz esperança e a vinda do nosso Salvador Jesus Cristo.
1: Vosso é o reino, o poder e a glória para sempre.
0: Senhor Jesus Cristo, dissestes aos vossos apóstolos: eu vos deixo a paz, eu vos dou a minha paz. Não olheis os nossos pecados, mas a fé que anima a vossa igreja. Dai-lhe, segundo o vosso desejo, a paz e a unidade. Vós que sois Deus com o Pai e o Espírito Santo.
2: Amém.
0: A paz do Senhor esteja sempre convosco.
1: O amor de Cristo nos uniu.
3: Meus queridos irmãos e irmãs, saudai-vos em Cristo Jesus.

0: convidados para a ceia do Senhor. Eis o Cordeiro de Deus que tira o pecado do mundo.
1: Senhor, eu não sou digno que entreis em minha morada, mas dizei uma palavra e serei salvo.

Oração de comunhão espiritual. Ó meu divino Jesus, quão grande é meu desejo de receber vosso corpo sagrado. Entrai agora em minha alma, ao menos através de uma oração, de uma comunhão espiritual. Ó Jesus, meu divino Salvador, salvai-me. Ó meu Deus, eu entrego minha alma em vossas mãos. Recebei-a no seio da vossa misericórdia. Amém.

0: revigorados pelo pão da mesa celeste, nós os pedimos, Senhor, que este alimento da caridade fortifique os nossos corações e nos leve a vos servir nos irmãos, por Cristo nosso Senhor.
1: Amém.

0: Oração do dizimista. Senhor, faz de mim um dizimista consciente e feliz. Que meu dízimo seja agradecimento, seja um ato de amor e reconhecimento pela tua bondade. O que tenho de bom, de ti recebi: vida, fé, saúde, amor, família e bens. Ajuda-me a partilhar com justiça e fidelidade. Tira o egoísmo do meu coração. Que eu te ame cada vez mais. Que ame e ajude cada vez mais aos irmãos. Que meu dízimo seja a fonte de bênçãos para mim, minha família e minha comunidade. Amém.
1: Uma salva de palmas aos nossos dizimistas. Neste mês de agosto, nós tiramos todo esse mês de agosto para agradecer a você, pode sentar, que mensalmente tira um pouco do tanto que Deus lhe dá para a manutenção da casa de Deus. Então a você, nosso reconhecimento e as nossas orações. Bom seria se toda a comunidade tivesse essa consciência. Como esse dia é um sonho ainda um pouco distante, então a gente precisa entrar nas campanhas. Imaginemos que se toda a nossa comunidade paroquial fosse dizimista, a gente conseguiria pintar essa igreja num piscar de olhos. Mas como isso ainda não é realidade, ainda não, espero que um dia seja, então a gente precisa estar nessas lutas. Vocês estão vendo que a igreja de vocês está aí, toda em manutenção. Para quem está nos altares laterais, está vendo que a parte de trás dessas colunas grandes aí, esses arcos, estão todos rebocados de novo. Lá atrás, para quem olhar, vai ver também tudo remendado. A gente está fazendo um restauro, que é um primeiro passo para deixar essa igreja bem cuidada. Estava realmente precisando de um bom cuidado e deixá-la mais bonita do que já é. A manutenção vai ser completa. Vamos pintar o forro, paredes, trocar esses rebocos que estão estragados, melhorar a iluminação, melhorar este piso. Então vem muita coisa boa por aí. Mas para isso, nós contamos com o algo a mais de vocês. Ah, padre, vocês pedem demais. Pede porque trabalha, né? Se a gente não trabalhar, se a gente não pedir. Para a gente era mais fácil deixar como está, viu? Se cair, tá bom, fecha a igreja, celebra na praça. Mas como a gente quer cuidar do patrimônio do povo, que não é nosso, daqui a uns dias, Dom Paulo vai ligar e dizer: olha, padre, vá-se embora, viu? Vá para tal lugar. Eu vou, fica tudo aqui para vocês. Nós queremos cuidar. Por isso que a gente pede a ajuda de vocês, que a gente não consegue cuidar sozinho. Então você pode ajudar de duas maneiras. A primeira é rezando. Rezar pela equipe de trabalho que vai trabalhar aqui esses dias. É um trabalho de risco por conta da altura, então não é fácil. Pintar um teto desse, por exemplo, não é fácil não. Ah, padre, por que vai pintar? Porque originalmente ele sempre foi claro, da cor dos altares laterais. Então está em tom de madeira, mas essa não é o original desta igreja. Então a gente vai devolver a ela o tom original. Para quem lembra, padre Renato, para trás, sabe que a igreja sempre teve tons claros no forro. Então a gente vai precisar começar de cima, passa pelas paredes, detalhes, tudo. Tudo vai ser restaurado, tá bom? E depois de rezar bem, para que tudo concorra para o bem, também ajudar. Então nós estamos aí com a rifa da moto. Você pode ajudar comprando, é claro, para você concorrer e nunca mais chegar atrasado na missa da matriz. Ou para chegar atrasado, viu? A gente começa a missa com 100 pessoas, termina com 300. Só a graça. Então, a moto vai lhe ajudar. Você nunca mais perde a hora. Chega no estante, você chega na igreja matriz. E também, se você puder, vendendo um talãozinho de rifa. Padre, eu gostaria de ajudar a vender. Nós temos muitos talões e somente o pessoal dos grupos não consegue. Então, se você puder, um talãozinho vende 10 bilhetes. Aí você vende ali com seus amigos, com seus vizinhos. Aí você pode pegar com Maria José, também na frente da igreja Dona Zita, Dona Socorro, estarão lá com a rifa da moto. Também pode ajudar nessa urnazinha, se você quiser, qualquer valor espontâneo. Tem que dizer: ah, padre, eu não gosto de rifa. Aí você ajuda com a urna. E pode, e essa é a última opção, mas eu sei que nem todos podem, muitos gostariam, mas não podem, pode ajudar com uma lata de tinta. Não vai entregar a lata, nem vai entregar o dinheiro na mão do padre. Você vai no armazém, na casa de construção das tintas, que fica ali perto do viaduto do Cajá. Você vai lá e quita uma lata de tinta Sherby Williams. É uma tinta boa, não adianta passar uma tinta aqui para daqui a 2 anos pintar de novo. Quem é que é doido? Eu não aguento não. Então a gente vai pintar para só daqui a 2 padres ainda, depois da gente, precisar mexer na igreja de novo. E claro, tinta boa é caro. Quanto, padre, cada lata de tinta? R$700. Ah, é assim. Quem quer coisa boa tem que, né? É caro. Mas aí tem uma garantia, uma tinta lavável. Vocês veem que as mãos que a gente coloca nas paredes, uma tinta dessa a gente não consegue tirar. Se esfregar, piora. Então, uma tinta lavável para durar o máximo de tempo possível. Aí o padre é ousado. E se alguém falar mal de mim, eu não ligo, fique sabendo. Então eu vou pedir tinta. Eu queria saber nessa missa se alguma alma boa que tenha condições. Padre, eu gostaria, mas não tenho. Fica sossegado. Não se constranja. Mas se você tem condições de assumir uma lata de tinta ou meia lata de tinta, então levanta a mão para o padre ver quem é que quer ajudar. Eu tenho fé que vai sair pelo menos 5 nessa missa. A gente vai precisar de muitas latas, que é muita parede. Mas aí eu vou dar um giro, enquanto eu vou continuando os avisos, para ver se vai chegando. É tua, China, a primeira? É, segure não, levante. E se aparecer uma alma boa? Ó, a primeira tinta, Dr. Raul Maris. Tem mais? Segunda tinta, qual o seu nome? Seu Aguinaldo. Vamos lá, faltam 3. Quarta tinta lá atrás. Obrigado. É dona Ana, né? Doutora Ana. Quarta. Será que sai? O padre tem fé, viu? Enquanto vocês vão pensando, daqui a pouco eu pergunto de novo. As missas da matriz dessa semana voltam ao horário normal, 17 horas. A igreja estará interditada. A matriz, durante a semana, não poderá ter visitas. Ah, padre, eu quero entrar para rezar. Entre não. Porque se cair alguma coisa de cima, você se machucar, vá rezar no rosário, no livramento. Esses dias da semana não pode ter nenhum trânsito de gente dentro da matriz. Sábado, aí reabre para as missas do fim de semana. Enquanto isso, as missas da semana serão nesse espaço aqui, olha. Tem um salão bonito aqui do lado. Segunda e quinta na Igreja do Rosário. Terça, quarta e sexta, você entra por esse portão do lado da sorveteria e vai participar da Santa Missa normal. Mesmo horário, tudo normal, só vai mudar alguns metros de distância. O cerco de Jericó da paróquia se aproxima, então já se programe. De 23 a 29 de setembro, as camisas da Caminhada da Família estão no fim, então a equipe já pede. Quem quiser camisa, então compre logo. No dia, certamente não terá mais. Padre, tem mais não? Arrume uma. Tem não. Olha, a quarta tinta chegou aqui, seu taurino. Falta uma, tá vendo isso que chega? Falta a derradeira, a saideira. Vai dar certo. E pra estar dizendo o quê? Que eu já me esqueci. Sim, as camisas estão nas últimas unidades. Então procure a secretaria e adquira a sua camisa da caminhada. E no dia 12 de setembro nós teremos um curso bíblico durante a manhã, das 9 às 12, no Salão da Matriz, sobre o livro de Daniel, que é o livro proposto pela CNBB para o estudo do mês da Bíblia 2026. Participe, né? Ah, que católico não gosta de Bíblia, isso é conversa. Isso é dito de protestante, cuidado para não confirmar. Então a gente tem que conhecer a palavra. Então, uma manhã vai vir um professor, um biblista de Recife, para ser nosso facilitador no dia 12 de setembro. E terminada a missa, vocês verão lá duas tendas. Uma, vocês já conhecem, da família que está aí prestando a nossa ajuda com a venda dos bolos. Então, se puder, passe lá, adquira. E a tenda do outro lado, com a moto e também os bilhetes para você adquirir. Aos familiares dos nossos irmãos falecidos, nossos sentimentos e orações, especialmente de Dona Severina Maria, que hoje celebra o 7º dia. Dona Severina, ela morava lá no sítio, mas todo domingo, 6h30, estava aqui na matriz. É uma senhorinha que vinha com a bengalinha. Acho que muita gente lembra dela, muita gente. Ela sentava, acho que do banco que o Dr. Raul está atrás, sempre ali na ponta do banco. Então essa semana eu fui ao sítio, fiz a encomendação do corpo. A família, acho que está presente. Cadê a família dela? Pronto, então a vocês, nossos sentimentos, nossas orações. Deus nos abençoe. Vamos ver se tem aniversariantes. Tem alguém aniversariando hoje? Se tiver, aproxime-se. A senhora? Aniversariante? É não? Ali atrás. Minha cara jovem. Nós vamos dar a bênção. A quinta tinta. Alguém meditou aí? Apareceu? Não, não foi? Ficou nas 4, né? O padre é meio cego aí, não vê não. Pronto, mais quatro já ajuda. Louvado seja Deus pelas quatro. Aniversariante também? Muito bem. Nós vamos dar a bênção, depois cantaremos o Derrama Senhor, pedindo bênçãos na vida destas nossas irmãs. Ouça.

0: Meus queridos irmãos e irmãs, idem em paz e o Senhor vos acompanhe.
1: Graças a Deus.
2: Você que deu o nome para as tintas, me procura rapidinho aqui na sacristia. Eu vou passar a chave da loja para vocês. Boa semana, Deus abençoe. Amém.

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6: Olá você, muito bom dia! O nosso Domingão está começando pela melhor rádio da cidade. E o nosso WhatsApp já está liberado a partir de agora, 3526-4083. Você pede música e a gente toca pra você. Começando mais uma semana aqui pela Atual FM, dia 30 de agosto de 2026. Até meio-dia e 30, só música de qualidade pra vocês. E vamos começar o nosso domingão com tudo, coração do maloqueiro, Mano Valt. Bom dia pra você.

tá falando é Felipe, do Lídia Queiroz. Quero pedir a música de Jonas Esticado, Atual FM 100%, a melhor escolha.

0: Rafaela Santos e a participação de Ludmilla, Impossível, você curte aqui na Atual FM. 9:56. Quero mandar um beijão pra Adriana, lá no bairro do Cajá. Ela pede música com Marília Mendonça, Maiara e Maraísa. E vai curtir daqui a pouquinho. Todo mundo menos você. E o nosso WhatsApp está liberado para você também pedir a sua música. 3526-4083. E falando em WhatsApp, vamos passar no nosso WhatsApp. Olá, bom dia, quem me ouve?
1: Bom dia, Keila.
0: Bom dia.
1: Um feliz domingo para todos nós. Toca para mim, por favor, Keila. A música Coração Acelerado. Só para curtir, Keila. Bom dia, fica na paz de Deus.
0: Bom dia para você. Então vamos curtir. E Guinho e Lulinha, Coração Acelerado.

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8: 10:05 e vamos passar no nosso WhatsApp. Bom dia, quem me ouve?
9: Bom dia, Keila.
8: Bom dia.
9: Aqui em Bar do Cajueiro. Gostaria de escutar aí Gustavo Lima, termina comigo ontem. Atual FM, 100% melhor escolha. É um bom domingo, minha amiga, fique com Deus.
8: Muito obrigada, beijão para você, Chinerai, e todo mundo que está com o rádio ligado aqui na Atual FM. Temos mais uma participação ao vivo. Olá, bom dia.
10: Bom dia, Keilinha. Bom dia, minha rainha. Eu quero a música de Zé Vaqueiro, Coladinho. Atual, a melhor escolha. Valmira do Amparo, bom dia. Um ótimo domingo para você e sua família. Um cheiro, Keilinha, no teu coração. Te amo.
8: Beijão para você, Valmira.

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1: O soldado da Polícia Militar João Vitor da Silva Ferraz, de 23 anos, ele morreu após um acidente de trânsito na rodovia PE 15, em Paulista, no Grande Recife. A vítima vestia farda da corporação e pilotava uma moto quando colidiu com um carro. Ele morreu no local. A colisão ocorreu em um retorno na rodovia que fica próximo ao cemitério Morada da Paz, no bairro Vila Torres Galvão. Imagens feitas por testemunhas mostram a presença da polícia e também do Corpo de Bombeiros. Em nota, a Polícia Militar lamentou o ocorrido e informou que o soldado estava há um ano na corporação, integrando o 1º Batalhão. O Corpo de Bombeiros foi acionado para a ocorrência e encaminhou uma equipe, mas não chegou a atuar porque o Serviço de Atendimento Móvel de Urgência, o SAMU, já realizava atendimento médico no local. 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

0: 10:26 e vamos passar no nosso WhatsApp. Olá, bom dia
1: pra
0: você. Bom
1: dia, minha amiga Keilinha.
0: Bom dia.
1: Qual que é a música com Zé Vaqueiro?
0: Certo.
1: DNA do Mato. Eu quero oferecer ao meu amigo Flávio. Branca do Sítio do Meio. Feliz domingo para todos nós, de muitas bênçãos e muitas vitórias. Beijos para vocês. Fiquem com Deus e Nossa Senhora. Rádio Atual, 100% a melhor escolha. Keilinha, você e toda a sua família estão bem, minha querida?
0: Todo mundo bem. Branca, beijão para você lá no Sítio do Meio participando comigo. E você aí do outro lado do rádio também pode participar e pedir a sua música. 3526-4083. Esse é o nosso WhatsApp. WhatsApp mais badalado da cidade.
2: Sonia daqui, Lagoa Redonda, bota uma música aí de Léo Margalhães, qualquer nova dele aí, eu falei isso para meu esposo Carlos Antônio, a você e toda a rádio aí, e todos aqui de Lagoa Redonda, tá? 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

0: Atual FM, 100% a melhor escolha, 10 horas e 47 minutos. Atual FM. O nosso WhatsApp 35264083, você pode também pedir a sua música, oferecer para quem você quiser, mandar beijo, que a gente vai tocar para você. E vamos passar no nosso WhatsApp, olá, muito bom dia, quem me ouve?
1: Bom dia, Keila.
0: Bom dia.
1: E a Vânia do Loteamento Real. Eu gostaria de ouvir uma música com Eduarda Alves, Necessito. Atual FM é a melhor escolha. Um bom domingo para você, Keila.
0: Muito obrigada, beijão, Vânia. Daqui a pouquinho a gente vai curtir o seu pedido musical. Mais uma participação. Olá, bom dia.
2: Bom dia.
0: Bom
2: dia. Aqui é Cida de Robinho, aqui de Lagoa Redonda. Gostaria de mandar um alô para meu maridão aí, Robson, minha neta Eloá, meu filho Christian e os filhos dele, Enzo, Beck e Anthony. Gostaria de escutar uma música hoje de Marília Mendonça, para relembrar esses brega, e de oferecer para vocês e todos de Vitória de Santo Antão, que a melhor rádio da cidade é a Atual FM, que faz você não querer sair de casa só escutando essa rádio maravilhosa no dia de folga. Beijo para todos.
0: Beijão para você, Cida, e para todo mundo que está com o rádio ligado na melhor da cidade. De folga ou trabalhando, tá todo mundo aqui na sintonia.

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0: 6 linhas de ônibus alteram itinerário em Jaboatão dos Jaboatão dos Guararapes, no Grande Recife. A mudança acontece devido à interdição total da BR-101 Sul antiga, durante serviços da Companhia Pernambucana de Saneamento, a Compesa. O Grande Recife Consórcio de Transporte informou que as linhas afetadas são 139 TI Cabo, TI Cajueiro Seco, 181 Cabo Coab, TI Cajueiro Seco, 184 Cabo Bacurau, 185 TI Cabo, 191 Recife, Porto de Galinhas, Nossa Senhora do Ó e 138 Ponte dos Carvalhos, TI Cajueiro Seco. 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

0: 11 horas e 22 minutos e vamos passar aqui no nosso WhatsApp e temos participação. Olá, bom dia.
1: Bom dia. Keila, bom dia. Aqui bom é Rogério dia. Souza Ferreira, mais conhecido como L Pedreiro. Toca aí Liberdade Provisória com Henrique Juliano. Então, bom dia, Keila. É Hélio Pedreiro de Lagoa Redonda, Henrique Juliano. Vê se dá tempo, minha querida.
0: Dá tempo sim, beijão pra você. Muito obrigada pela sua participação.
2: Meu nome aqui é Júnior, do Livramento. E gostaria de pedir uma música de Unha Pintada, qualquer uma delas.
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1: A Polícia Rodoviária Federal apreendeu uma carga com 70 smartphones sem documentação fiscal, avaliada em mais de R$260 mil durante uma fiscalização na BR-423, em Garanhuns, no Agreste de Pernambuco. Os aparelhos estavam em uma caixa encontrada no compartimento de carga de uma caminhonete ocupada apenas pelo motorista. Segundo a polícia, eram 11 iPhones novos de última geração e outros 59 celulares da mesma marca, de modelos inferiores e aparentemente recondicionados. 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
2: Vem com o Léo Foguete, Zé Vaqueiro.

0: 11:46 na Atual FM. Quero mandar um beijão pra Elizabeth no bairro do Caíque. Ela pede música com Joyce Alane. Daqui a pouquinho vamos curtir aqui na Atual FM. E temos participação ao vivo no nosso WhatsApp 35264083. Olá, bom dia.
1: Bom dia, Keila. Bom dia, aqui é a Josefa. Toca pra mim, por favor, a música de Zezo, Senhorita, só pra curtir. Bom dia, tu vai ter a melhor escolha.
2: Eu gostaria de ouvir a música com Amado Batista, para oferecer para todos meus amigos, minhas amigas, e principal para meu filho, Davi. A tua melhor escolha. Beijo. Vê.

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13: 12 horas e 4 minutos. Boa tarde para você aí que está com o rádio ligado na Atual FM. Ainda dá tempo você participar, pedir a sua música. 3526-4083. Quero mandar um beijão para Leandra, que está participando comigo. Ela pede música com Chan de Avião. Vai curtir daqui a pouco aqui na Atual.
14: Toca para mim, Tarcísio, do Acordeão, qualquer uma. 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
6: 12 horas e 11 minutos. Temos uma participação no WhatsApp. Bom dia.
7: Oi, Keila, aqui é Rogério Souza Ferreira de novo.
6: Certo.
7: Toca aí, Henrique Juliano, que seja ex. Vê se dá tempo, minha querida. Henrique Juliano, aqui é Rogério Souza Ferreira, mais conhecido como Hélio Pedreiro, de Lagoa Redonda. Vê se dá tempo. Atual FM 100% a melhor.
6: Então vamos curtir, Henrique e Juliano, seja ex.

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0: Um corretor de veículos de 26 anos foi morto a tiros às margens da BR-232 em Caruaru, no Agreste de Pernambuco. A vítima foi identificada como John River da Silva. Segundo testemunhas, ele teria ido ao local para apresentar um carro a um comprador quando foi atingido pelos disparos. De acordo com um colega da vítima que estava no local, John estava acompanhado de outras pessoas para negociar um veículo que estava à venda. Segundo o relato feito à Polícia Rodoviária Federal, dois homens chegaram em uma motocicleta e efetuaram disparos contra o corretor. 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
4: Novinha malvada quer ir lá pra casa fazer os...
5: E a última do nosso domingão é com o Parangolé e Léo Santana. Muito obrigada pela sua audiência. Continue aqui na Atual FM. Vem aí muita música boa, samba, pagode pra você se animar no seu domingão. Fiquem todos com Deus e até amanhã. Fui!

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0: duas e três.
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mundo, sangue bom, sangue bom, sangue bom, pra valer. Só um instantinho aí, gente. Boa noite, um prazer muito grande estar aqui. Agradecer a vocês por esse carinho. Dizer que a gente está passando por um momento de muita felicidade, porque abaixo de Deus e por causa de vocês, nós fomos convidados para fazer um novo CD, que estará saindo agora em junho. É um CD que se chama Eu e o Samba. Tem samba de todo tipo. Tem samba romântico, tem partido alto, tem samba lanço, tem samba de quadra, tem samba. Compositores antigos, famosos, tem. Compositores novos, também tem. E eu quero agradecer mais uma vez a essa cidade e a esse estado pela preservação da minha carreira e pela continuidade dela. Porque eu não sei, se eu não tivesse sido acolhida por vocês, se eu estaria cantando ainda nos dias de hoje. Portanto, que Deus abençoe a cada um.

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1: Valeu, gente, obrigado.

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0: Derruba uma tudo aí, Zé Marcelo.
1: E aí, irmão? Vacilou na minha quebrada.
0: Fortaleza.
1: Seu caro ex.
0: Presta atenção. Vai.
2: Eu vou lhe contar o meu dia a dia.
0: Coisa linda. E no Caldeirão.

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quer saber? Boa noite, gente! Vocês não têm noção da alegria, do prazer que é estar aqui junto com vocês. Vamos fazer essa noite a melhor noite do mundo. Tudo pra vocês. Simbora! Simbora!

0: Amsterdã!
1: Imagina Samba! Obrigado, meninos. Sensacional ter esse cara com a gente.
0: Que bom fazer parte da história de vocês. Mais
1: sou
0: de uma
1: fã.
0: Vez, tá?
1: Sou teu
0: obrigado
1: fã.
0: Pelo carinho.
1: Você faz parte da história do Imagina Samba há muito tempo. E pra quem não sabe, isso aqui é dele, ó.
0: Obrigado.
1: Foi esse teu jeito, a cor do cabelo. Sinto teu sorriso, sinto teu calor. O jeito do beijo, sinto teu carinho. Esquece. Amém, imagina, amém. Sabe o que é dele também?

0: Vocês que fizeram o sucesso do Imagina Samba acontecer. Obrigado pelo carinho de vocês. Obrigado, gente.
1: Tamo junto, irmão.
0: Até a próxima. Mais sucesso na vida de vocês.
1: Amém.
0: Tchau, gente. Mais 20 anos aí pra frente, tá? Tchau.

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2: Tiago Brava, o violão, uma catuaba e o Jorge. Hã? Fala comigo!

0: Valeu, Jorge.
1: Valeu, cara.
0: Agora foi,
1: papai. O que você fez com a dona Maria pela
0: tua casa? Deixa eu namorar sua filha, dona Maria. Fala comigo.
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0: 8h32.
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